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1: Educadora FM. 21 horas e 5 minutos.

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1: Educadora FM, 21 horas e 7 minutos.

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como nós precisamos disso. Que o Senhor acalme a nossa alma. Vivemos num mundo tão agitado, gente. Vivemos num mundo tão estressante. Sempre temos que fazer alguma coisa. As pessoas sempre estão exigindo alguma coisa de você. As pessoas sempre estão exigindo algo de nós. Muitas vezes a gente vive o estresse, as preocupações excessivas. Sabe, talvez o teu coração hoje esteja tão preocupado, tão angustiado, tão agitado, tão inquieto. Às vezes nossa vida está indo tão bem, de repente vem uma coisa que desestabiliza, vem uma coisa que agita o coração. Começamos a ficar preocupados, começamos a ficar ansiosos. Quanta ansiedade!

mas Deus preparou este momento para acalmar tua alma. Veja, esse talvez seja o teu grito: acalma, Senhor, minha alma. Minha alma está agitada, minha alma está agitada, minha alma está preocupada, minha alma está ferida, minha alma está inquieta. O que eu mais preciso é de paz. Meu e minha gente, a paz não é a ausência de problemas. Estar em paz não significa que você não tem problemas, mas estar em paz significa que você tem Deus. Você tem Deus. E se você tem Deus, você está em paz. Pode ter agitações ao seu redor, pode ter agitações ao seu lado, mas como você está em Deus, como você está nos braços dele, como uma criança, então você tem paz. Talvez você esteja agitado, talvez você esteja com a tua alma inquieta. Então você pode cantar comigo: acalma minha alma, Senhor.

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1:45.

0: 12:47.
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0: Agora nós vamos sapecar, o coração vai acelerar, pra todo mundo aqui que estiver comigo. Vamos lá, gente!
1: 2:52.

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0: 4 e 7.
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0: 10:01.
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1: 6:31.
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1: 7:17.
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0: 7h45.
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0: 8:31.
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1: 10 e 3.
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1: 11 horas.
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1: 11 e 2.
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2: Bênção dos alimentos. Em nome do Pai, do Filho e do Espírito Santo. Nós vos agradecemos, Senhor, pelo alimento que tiveste a bondade de nos dar. Vós que pela abundância e riqueza dos vossos dons alimentais todos os seres vivos, abençoai este alimento que vamos tomar, para somente conservar a saúde e a vida do nosso corpo, a fim de podermos servir-vos como mereceis. Por nosso Senhor Jesus Cristo, vosso Filho, na unidade do Espírito Santo. Amém.
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6: 13 horas e 57 minutos.

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5: 14 horas e 4 minutos.
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2: 15 horas e 10 minutos.
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0: É hora de conferir a hora.
1: 15:35.
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1: 16:25.
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2: 16 horas e 46 minutos.
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0: 17 horas.
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1: 17:31.
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1: 18 horas e 1 minuto.
2: O anjo do Senhor anunciou a Maria e ela concebeu do Espírito Santo. Ave Maria, cheia de graça, o Senhor é convosco. Bendita sois vós entre as mulheres e bendito é o fruto do vosso ventre, Jesus. Santa Maria, Mãe de Deus, rogai por nós, pecadores, agora e na hora de nossa morte. Amém. Eis aqui a serva do Senhor, faça-se em mim segundo a vossa palavra. Ave Maria, cheia de graça, o Senhor é convosco. Bendita sois vós entre as mulheres, e bendito é o fruto do vosso ventre, Jesus. Santa Maria, Mãe de Deus, rogai por nós, pecadores, agora e na hora de nossa morte. Amém. E o Verbo se fez carne e habitou entre nós. Ave Maria, cheia de graça, o Senhor é convosco. Bendita sois vós entre as mulheres, e bendito é o fruto do vosso ventre, Jesus. Santa Maria, Mãe de Deus, rogai por nós, pecadores, agora e na hora de nossa morte. Amém. Rogai por nós, Santa Mãe de Deus, para que sejamos dignos das promessas de Cristo. Oremos. Derramai, ó Deus, a vossa graça em nossos corações, para que, conhecendo pela mensagem do anjo a encarnação do vosso Filho, cheguemos, por sua paixão e cruz, à glória da ressurreição. Por nosso Senhor Jesus Cristo,

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Creio em Deus Pai Todo-Poderoso, Criador do céu e da terra, e em Jesus Cristo, seu único Filho, nosso Senhor, que foi concebido pelo poder do Espírito Santo, nasceu da Virgem Maria, padeceu sob Pôncio Pilatos, foi crucificado, morto e sepultado, desceu à mansão dos mortos, ressuscitou ao terceiro dia, subiu aos céus e está sentado à direita de Deus Pai Todo-Poderoso, donde há de vir a julgar os vivos e os mortos. Creio no Espírito Santo, na Santa Igreja Católica, na comunhão dos santos, na remissão dos pecados, na ressurreição da carne, na vida eterna. Amém. Pai nosso que estais no céu, santificado seja o vosso nome. Venha a nós o vosso reino, seja feita a vossa vontade, assim na terra como no céu.

0: nosso mal. Amém.
1: Ave Maria, cheia de graça, o Senhor é convosco. Bendita sois vós entre as mulheres e bendito é o fruto do vosso ventre, Jesus.
0: Santa Maria, Mãe de Deus, rogai por nós, pecadores, agora e na hora de nossa morte. Amém.
1: Ave Maria, cheia de graça, o Senhor é convosco. Bendita sois vós entre as mulheres e bendito é o fruto do vosso ventre, Jesus.
0: Santa Maria, Mãe de Deus, rogai por nós, pecadores, agora e na hora de nossa morte. Amém.
1: Ave Maria, cheia de graça, o Senhor é convosco. Bendita sois vós entre as mulheres, e bendito é o fruto do vosso ventre, Jesus.
0: Santa

0: Pai nosso que estais no céu, santificado seja o vosso nome. Venha a nós o vosso reino, seja feita a vossa vontade, assim na terra como no céu.
1: O pão nosso de cada dia nos dai hoje. Perdoai-nos as nossas ofensas, assim como nós perdoamos a quem nos tem ofendido. E não nos deixeis cair em tentação, mas livrai-nos do mal. Amém.
0: Ave Maria, cheia de graça, o Senhor é convosco. Bendita sois vós entre as mulheres, e bendito é o fruto do vosso ventre, Jesus.
1: Santa Maria, Mãe de Deus, rogai por nós, pecadores, agora e na hora de nossa morte. Amém.
0: Ave Maria, cheia de graça, o Senhor é convosco. Bendita sois vós entre as mulheres, e bendito é o fruto do vosso ventre, Jesus.
1: Santa Maria, Mãe de Deus, rogai por nós, pecadores, agora e na hora de nossa morte. Amém.
0: Ave Maria, cheia de graça, o Senhor é convosco. Bendita sois vós entre as mulheres, e bendito é o fruto do vosso ventre, Jesus.
1: Santa Maria, Mãe de Deus, rogai por nós, pecadores, agora e na hora de nossa morte. Amém.
0: Ave Maria, cheia de graça, o Senhor é convosco. Bendita sois vós entre as mulheres, e bendito é o fruto do vosso ventre, Jesus.
1: Santa Maria, Mãe de Deus, rogai por nós, pecadores, agora e na hora de nossa morte. Amém.
0: Ave Maria, cheia de graça, o Senhor é convosco. Bendita sois vós entre as mulheres, e bendito é o fruto do vosso ventre, Jesus.
1: Santa Maria, Mãe de Deus, rogai por nós, pecadores, agora e na hora de nossa morte. Amém.
0: Ave Maria, cheia de graça, o Senhor é convosco. Bendita sois vós entre as mulheres, e bendito é o fruto do vosso ventre, Jesus.
1: Santa Maria, Mãe de Deus, rogai por nós, pecadores, agora e na hora de nossa morte. Amém.
0: Ave Maria, cheia de graça, o Senhor é convosco. Bendita sois vós entre as mulheres, e bendito é o fruto do vosso ventre, Jesus.
1: Santa Maria, Mãe de Deus, rogai por nós, pecadores, agora e na hora de nossa morte. Amém.
0: Ave Maria, cheia de graça, o Senhor é convosco. Bendita sois vós entre as mulheres, e bendito é o fruto do vosso ventre, Jesus.
1: Santa Maria, Mãe de Deus, rogai por nós, pecadores, agora e na hora de nossa morte. Amém.
0: Ave Maria, cheia de graça, o Senhor é convosco. Bendita sois vós entre as mulheres, e bendito é o fruto do vosso ventre, Jesus.
1: Santa Maria, Mãe de Deus, rogai por nós, pecadores, agora e na hora de nossa morte. Amém.
0: Ave Maria, cheia de graça, o Senhor é convosco. Bendita sois vós entre as mulheres, e bendito é o fruto do vosso ventre, Jesus.
1: Santa Maria, Mãe de Deus, rogai por nós, pecadores, agora e na hora de nossa morte. Amém.
0: Glória ao Pai, ao Filho e ao Espírito Santo,
1: como era no

0: Pai nosso que estais no céu, santificado seja o vosso nome. Venha a nós o vosso reino, seja feita a vossa vontade, assim na terra como no céu.
1: O pão nosso de cada dia nos dai hoje. Perdoai-nos as nossas ofensas, assim como nós perdoamos a quem nos tem ofendido. E não nos deixeis cair em tentação, mas livrai-nos do mal. Amém.
0: Ave Maria, cheia de graça, o Senhor é convosco. Bendita sois vós entre as mulheres, e bendito é o fruto do vosso ventre, Jesus.
1: Santa Maria, Mãe de Deus, rogai por nós, pecadores, agora e na hora de nossa morte. Amém.
0: Ave Maria, cheia de graça, o Senhor é convosco. Bendita sois vós entre as mulheres, e bendito é o fruto do vosso ventre, Jesus.
1: Santa Maria, Mãe de Deus, rogai por nós, pecadores, agora e na hora de nossa morte. Amém.
0: Ave Maria, cheia de graça, o Senhor é convosco. Bendita sois vós entre as mulheres, e bendito é o fruto do vosso ventre, Jesus.
1: Santa Maria, Mãe de Deus, rogai por nós, pecadores, agora e na hora de nossa morte. Amém.
0: Ave Maria, cheia de graça, o Senhor é convosco. Bendita sois vós entre as mulheres, e bendito é o fruto do vosso ventre, Jesus.
1: Santa Maria, Mãe de Deus, rogai por nós, pecadores, agora e na hora de nossa morte. Amém.
0: Ave Maria, cheia de graça, o Senhor é convosco. Bendita sois vós entre as mulheres, e bendito é o fruto do vosso ventre, Jesus.
1: Santa Maria, Mãe de Deus, rogai por nós, pecadores, agora e na hora de nossa morte. Amém.
0: Ave Maria, cheia de graça, o Senhor é convosco. Bendita sois vós entre as mulheres, e bendito é o fruto do vosso ventre, Jesus.
1: Santa Maria, Mãe de Deus, rogai por nós, pecadores, agora e na hora de nossa morte. Amém.
0: Ave Maria, cheia de graça, o Senhor é convosco. Bendita sois vós entre as mulheres, e bendito é o fruto do vosso ventre, Jesus.
1: Santa Maria, Mãe de Deus, rogai por nós, pecadores, agora e na hora de nossa morte. Amém.
0: Ave Maria, cheia de graça, o Senhor é convosco. Bendita sois vós entre as mulheres, e bendito é o fruto do vosso ventre, Jesus.
1: Santa Maria, Mãe de Deus, rogai por nós, pecadores, agora e na hora de nossa morte. Amém.
0: Ave Maria, cheia de graça, o Senhor é convosco. Bendita sois vós entre as mulheres, e bendito é o fruto do vosso ventre, Jesus.
1: Santa Maria, Mãe de Deus, rogai por nós, pecadores, agora e na hora de nossa morte. Amém.
0: Ave Maria, cheia de graça, o Senhor é convosco. Bendita sois vós entre as mulheres, e bendito é o fruto do vosso ventre, Jesus.
1: Santa Maria, Mãe de Deus, rogai por nós, pecadores, agora e na hora de nossa morte. Amém.

0: Pai nosso que estais no céu, santificado seja o vosso nome. Venha a nós o vosso reino, seja feita a vossa vontade, assim na terra como no céu.
1: O pão nosso de cada dia nos dai hoje. Perdoai-nos as nossas ofensas, assim como nós perdoamos a quem nos tem ofendido. E não nos deixeis cair em tentação, mas livrai-nos do mal. Amém.
0: Ave Maria, cheia de graça, o Senhor é convosco. Bendita sois vós entre as mulheres, e bendito é o fruto do vosso ventre, Jesus.
1: Santa Maria, Mãe de Deus, rogai por nós, pecadores, agora e na hora de nossa morte. Amém.
0: Ave Maria, cheia de graça, o Senhor é convosco. Bendita sois vós entre as mulheres, e bendito é o fruto do vosso ventre, Jesus.
1: Santa Maria, Mãe de Deus, rogai por nós, pecadores, agora e na hora de nossa morte. Amém.
0: Ave Maria, cheia de graça, o Senhor é convosco. Bendita sois vós entre as mulheres, e bendito é o fruto do vosso ventre, Jesus.
1: Santa Maria, Mãe de Deus, rogai por nós, pecadores, agora e na hora de nossa morte. Amém.
0: Ave Maria, cheia de graça, o Senhor é convosco. Bendita sois vós entre as mulheres, e bendito é o fruto do vosso ventre, Jesus.
1: Santa Maria, Mãe de Deus, rogai por nós, pecadores, agora e na hora de nossa morte. Amém.
0: Ave Maria, cheia de graça, o Senhor é convosco. Bendita sois vós entre as mulheres, e bendito é o fruto do vosso ventre, Jesus.
1: Santa Maria, Mãe de Deus, rogai por nós, pecadores, agora e na hora de nossa morte. Amém.
0: Ave Maria, cheia de graça, o Senhor é convosco. Bendita sois vós entre as mulheres, e bendito é o fruto do vosso ventre, Jesus.
1: Santa Maria, Mãe de Deus, rogai por nós, pecadores, agora e na hora de nossa morte. Amém.
0: Ave Maria, cheia de graça, o Senhor é convosco. Bendita sois vós entre as mulheres, e bendito é o fruto do vosso ventre, Jesus.
1: Santa Maria, Mãe de Deus, rogai por nós, pecadores, agora e na hora de nossa morte. Amém.
0: Ave Maria, cheia de graça, o Senhor é convosco. Bendita sois vós entre as mulheres, e bendito é o fruto do vosso ventre, Jesus.
1: Santa Maria, Mãe de Deus, rogai por nós, pecadores, agora e na hora de nossa morte. Amém.
0: Ave Maria, cheia de graça, o Senhor é convosco. Bendita sois vós entre as mulheres, e bendito é o fruto do vosso ventre, Jesus.
1: Santa Maria, Mãe de Deus, rogai por nós, pecadores, agora e na hora de nossa morte. Amém.
0: Ave Maria, cheia de graça, o Senhor é convosco. Bendita sois vós entre as mulheres, e bendito é o fruto do vosso ventre, Jesus.
1: Santa Maria, Mãe de Deus, rogai por nós, pecadores, agora e na hora de nossa morte. Amém.
0: Glória ao Pai, ao Filho e ao Espírito Santo,
1: como era no princípio, agora e sempre. Amém.

0: Pai nosso que estais no céu, santificado seja o vosso nome. Venha a nós o vosso reino, seja feita a vossa vontade, assim na terra como no céu.
1: O pão

0: nosso mal. Amém.
1: Ave Maria, cheia de graça, o Senhor é convosco. Bendita sois vós entre as mulheres e bendito é o fruto do vosso ventre, Jesus.
0: Santa Maria, Mãe de Deus, rogai por nós, pecadores, agora e na hora de nossa morte. Amém.
1: Ave Maria, cheia de graça, o Senhor é convosco. Bendita sois vós entre as mulheres e bendito é o fruto do vosso ventre, Jesus.
0: Santa Maria, Mãe de Deus, rogai por nós, pecadores, agora e na hora de nossa morte. Amém.
1: Ave Maria, cheia de graça, o Senhor é convosco. Bendita sois vós entre as mulheres e bendito é o fruto do vosso ventre, Jesus.
0: Santa Maria, Mãe de Deus, rogai por nós, pecadores, agora e na hora de nossa morte. Amém.
1: Ave Maria, cheia de graça, o Senhor é convosco. Bendita sois vós entre as mulheres e bendito é o fruto do vosso ventre, Jesus.
0: Santa Maria, Mãe de Deus, rogai por nós, pecadores, agora e na hora de nossa morte. Amém.
1: Ave Maria, cheia de graça, o Senhor é convosco. Bendita sois vós entre as mulheres e bendito é o fruto do vosso ventre, Jesus.
0: Santa Maria, Mãe de Deus, rogai por nós, pecadores, agora e na hora de nossa morte. Amém.
1: Ave Maria, cheia de graça, o Senhor é convosco. Bendita sois vós entre as mulheres e bendito é o fruto do vosso ventre, Jesus.
0: Santa Maria, Mãe de Deus, rogai por nós, pecadores, agora e na hora de nossa morte. Amém.
1: Ave Maria, cheia de graça, o Senhor é convosco. Bendita sois vós entre as mulheres e bendito é o fruto do vosso ventre, Jesus.
0: Santa Maria, Mãe de Deus, rogai por nós, pecadores, agora e na hora de nossa morte. Amém.
1: Ave Maria, cheia de graça, o Senhor é convosco. Bendita sois vós entre as mulheres e bendito é o fruto do vosso ventre, Jesus.
0: Santa Maria, Mãe de Deus, rogai por nós, pecadores, agora e na hora de nossa morte. Amém.
1: Ave Maria, cheia de graça, o Senhor é convosco. Bendita sois vós entre as mulheres e bendito é o

0: fruto do vosso ventre, Jesus.
1: Santa Maria, Mãe de Deus, rogai por nós, pecadores, agora e na hora de nossa morte. Amém.
0: Ave Maria, cheia de graça, o Senhor é convosco. Bendita sois vós entre as mulheres, e bendito é o fruto do vosso ventre, Jesus.
1: Santa Maria, Mãe de Deus, rogai por nós, pecadores, agora e na hora de nossa morte. Amém.
0: Glória ao Pai, ao Filho e ao Espírito Santo.
1: Como era

0: nosso que estais no céu, santificado seja o vosso nome. Venha a nós o vosso reino, seja feita a vossa vontade, assim na terra como no céu.
1: O pão nosso de cada dia nos dai hoje.

0: mal. Amém.
1: Ave Maria, cheia de graça, o Senhor é convosco. Bendita sois vós entre as mulheres e bendito é o fruto do vosso ventre, Jesus.
0: Santa Maria, Mãe de Deus, rogai por nós, pecadores, agora e na hora de nossa morte. Amém.
1: Ave Maria, cheia de graça, o Senhor é convosco. Bendita sois vós entre as mulheres e bendito é o fruto do vosso ventre, Jesus.
0: Santa Maria, Mãe de Deus, rogai por nós, pecadores, agora e na hora de nossa morte. Amém.
1: Ave Maria, cheia de graça, o Senhor é convosco. Bendita sois vós entre as mulheres e bendito é o fruto do vosso ventre, Jesus.
0: Santa Maria, Mãe de Deus, rogai por nós, pecadores, agora e na hora de nossa morte. Amém.
1: Ave Maria, cheia de graça, o Senhor é convosco. Bendita sois vós entre as mulheres e bendito é o fruto do vosso ventre, Jesus.
0: Santa Maria, Mãe de Deus, rogai por nós, pecadores, agora e na hora de nossa morte. Amém.
1: Ave Maria, cheia de graça, o Senhor é convosco. Bendita sois vós entre as mulheres e bendito é o fruto do vosso ventre, Jesus.
0: Santa Maria, Mãe de Deus, rogai por nós, pecadores, agora e na hora de nossa morte. Amém.
1: Ave Maria, cheia de graça, o Senhor é convosco. Bendita sois vós entre as mulheres e bendito é o fruto do vosso ventre, Jesus.
0: Santa Maria, Mãe de Deus, rogai por nós, pecadores, agora e na hora de nossa morte. Amém.
1: Ave Maria, cheia de graça, o Senhor é convosco. Bendita sois vós entre as mulheres e bendito é o fruto do vosso ventre, Jesus.
0: Santa Maria, Mãe de Deus, rogai por nós, pecadores, agora e na hora de nossa morte. Amém.
1: Ave Maria, cheia de graça, o Senhor é convosco. Bendita sois vós entre as mulheres e bendito é o fruto do vosso ventre, Jesus.
0: Santa Maria, Mãe de Deus, rogai por nós, pecadores, agora e na hora de nossa morte. Amém.
1: Ave Maria, cheia de graça, o Senhor é convosco. Bendita sois vós entre as mulheres e bendito é o fruto do vosso ventre, Jesus.
0: Santa Maria, Mãe de Deus, rogai por nós, pecadores, agora e na hora de nossa morte. Amém.
1: Ave Maria, cheia de graça, o Senhor é convosco. Bendita sois vós entre as mulheres e bendito é o fruto do vosso ventre, Jesus.
0: Santa Maria, Mãe de Deus, rogai por nós, pecadores, agora e na hora de nossa morte. Amém.
1: Glória ao Pai, ao Filho e ao Espírito Santo.
0: Como era

0: prezadas ouvintes e prezados ouvintes, está começando o programa Cáritas em Ação dessa semana. Eu sou Zé Cardoso, faço parte da equipe diocesana de comunicação da Cáritas, representando o coletivo de ecologia integral da paróquia de Macaúbas. E é com grande satisfação que apresento o Cáritas em Ação dessa semana. O programa de hoje está maravilhoso. Além da reflexão que muito nos ajuda do nosso diretor diocesano, Padre Oswaldino Barbosa, vamos entrevistar a grande jornalista Taíque Carvalho. É isso mesmo, Taíque, que vem fazendo um excelente trabalho de comunicação nas redes sociais, vai nos conceder uma entrevista hoje. Taíque traz um perfil da pessoa moderna, gentil e extremamente comunicativa. Garanto que muitos de nossos ouvintes a acompanham nas redes. É uma honra e satisfação ter Taíque no programa de hoje, que falará sobre a previsão do tempo, sobre o El Niño, a fim de explicar sobre esse fenômeno para nossos ouvintes entenderem melhor e se prepararem para enfrentá-lo da melhor forma. Mas antes da entrevista de Taíque, vamos ouvir a reflexão do nosso diretor, Padre Oswaldino Barbosa, que nos ajuda muito. Seja bem-vindo, Padre Dino.
1: Salve, salve, amiga ouvinte e amigo ouvinte do programa Cáritas em Ação. Saudações a todos e todas. Gratidão a quem apresenta o programa. O capítulo 10 do Evangelho de Mateus é conhecido como discurso missionário. Jesus escolhe alguns discípulos e os envia para proclamar o reino de Deus, após lhes dar o seu poder para servir e curar as pessoas. Os versículos 26 a 33 acrescentam um detalhe importante. Proclamar o evangelho tem um preço, envolve perseguição. Mas o evangelho diz algo mais específico. Fala de um segredo que será totalmente revelado no tempo devido e do qual os apóstolos devem dar testemunho e pelo qual devem sofrer. É o segredo messiânico, o segredo referente à verdadeira identidade de Jesus. Jesus instrui os discípulos sobre a sua própria identidade, revelando-lhes o seu segredo, para que o proclamem a todos, em todos os lugares. O segredo diz respeito a Jesus. Ele é o Filho de Deus feito homem, enviado pelo Pai para revelar o seu amor e para oferecer a todos, através do dom da sua vida, o perdão dos pecados e o dom do Espírito Santo. A graça do Espírito Santo transforma gradualmente o ser humano num verdadeiro filho de Deus, capaz de acolher o amor gratuito do Pai e de o oferecer como um verdadeiro irmão a todos. Nós também estamos imersos nessa realidade hoje. Um segredo nos foi revelado e temos a tarefa de proclamá-lo, mais com nosso modo de vida do que com tantas palavras, com um amor que reflita o amor de Jesus, forte e terno, acolhedor e encorajador, perdoador e restaurador da confiança. Nós também devemos nos perguntar: mas será que cultivamos esse segredo, esse conhecimento pessoal de Jesus, suficientemente? Os evangelhos são realmente o nosso pão de cada dia? A palavra de Deus deve nos guiar todos os dias de nossa vida. Grande abraço, meu irmão, minha irmã, cuide-se e até o próximo programa.
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0: Gratidão, Padre Oswaldino, pela sua contribuição que nos ajuda muito. Recebo agora, com muita satisfação, com muita alegria, Taíque Carvalho. Seja bem-vindo, Taíque. Começo agradecendo a sua presença, sua boa vontade em nos ajudar. E peço que você comece se apresentando, falando um pouco sobre você.
3: Oi, gente. Olá a todos e todas. Tudo bom, Zé Cardoso? Um prazer estar aqui com você. Quero também saudar o Padre Oswaldino Barbosa, diretor da Cáritas. Bom, para mim é uma alegria falar com vocês. Então, gente, eu sou jornalista formada pela UNEB, tenho mestrado pela UFES e agora eu estou fazendo doutorado em educação pela UNEB. Eu me formei em Juazeiro da Bahia, mas eu sou de Salvador. Comecei minha carreira como repórter na TV Subaí em Feira de Santana. Depois fui convidada para ser apresentadora do Jornal da Manhã e ao todo fiquei 14 anos no telejornalismo. Agora, há 3 anos eu pedi demissão para me dedicar à carreira acadêmica. Eu sou professora de telejornalismo, sou professora da rede estadual, tenho um curso de oratória, entre outras demandas. Sou autônoma hoje em dia, mas eu fiquei muito conhecida na Bahia inteira, no nosso estado, por trazer informações do tempo. Então, eu falo hoje nas minhas redes sociais sobre a previsão do tempo diariamente e tenho ajudado as pessoas a se organizarem dentro dessa possibilidade aí de saber se chove, se faz sol, se venta mais forte. É isso, mas é uma alegria estar aqui com vocês.
0: Que bom, Taíque. Parabéns pelo seu trabalho, por sua história de vida. E sobre a previsão do tempo, como é o contexto que ela é feita? Há possibilidades de falha ou sempre dá certo?
3: Bom, eu trago essas informações já tem 8 anos. E eu vi como a tecnologia avançou e ajuda muito nas informações. Claro que existem falhas, o nome já diz, né? Uma previsão, não é uma precisão do tempo. Então, às vezes, principalmente por conta dos ventos, a previsão pode mudar um pouco. Agora, o que eu tenho percebido é que se formar um grande sistema, como uma frente fria, por exemplo, as imagens de satélite, elas vão dizer quase que com precisão. Agora, uma chuva pequena, uma nuvem passageira, isso às vezes passa despercebido pelo satélite. Mas hoje, né, o que são imagens de satélite? Só para a gente entender, são balões que os grandes institutos como o IMET, que é o Instituto Nacional de Meteorologia, joga na atmosfera e eles tiram fotografias de hora em hora do mar e da costa. Então a gente consegue ver o movimento das nuvens, a formação de frente fria, de cavado, de sistema de alta pressão, sistema de baixa pressão, de zona de convergência. Enfim, são vários nomes que os meteorologistas dão para as chuvas. E nessa dinâmica a gente consegue prever com antecipação, não uma previsão tão estendida, uma previsão de 5 dias bate mais certo, claro, do que uma previsão mensal, mas a gente consegue ver o movimento da atmosfera e saber se chove, trazer os alertas de tempestade, saber se vai ter onda de calor, onda de frio. Então, dentro desse uso da tecnologia a favor do homem, né, a favor da previsão do tempo, eu tenho percebido que os erros são mínimos, viu? Principalmente de chuvas mais fortes, mais intensas, de grandes sistemas. Mas claro que é uma previsão do tempo e às vezes realmente, se for uma chuva rápida, uma chuva pequena, não dá para o satélite realmente não pega. É isso.
0: Maravilha, Taíque. É muito bom ter você conosco. Ressalto que a importância do programa de hoje e gostaria que, se possível, você agora falasse um pouquinho para a gente, adiantasse para a gente sobre o Super El Niño.
3: Bom, sobre o fenômeno El Niño, é importante dizer que esse fenômeno existe há muitos anos, desde antes da Revolução Industrial, e não há comprovação que o El Niño tenha a ver com as ações do homem, com as ações antrópicas. Claro que a gente sabe que desmatamento, queimadas, acabam interferindo no aquecimento global e podem interferir, né, nas altas temperaturas, mas a existência do El Niño comprovadamente não tem a ver com as ações do homem, porque isso existe antes da Revolução Industrial, né? Da Revolução Industrial traria isso com muito mais intensidade, e não é assim, é uma dinâmica própria, é um fenômeno natural que acontece nas águas do Oceano Pacífico Equatorial. As águas ficam mais quentes e a atmosfera reage, e isso provoca seca em todo o Nordeste, e aí eu vou falar especificamente da Bahia, que é onde eu estudo, onde eu trago as informações do tempo. Aqui na Bahia, A gente tem seca, chuva abaixo da média e altas temperaturas. Ainda não está afirmado, não podemos falar que é um super El Niño. O El Niño se formou agora, esse mês de junho, no dia 11 de junho, a NOAA, que é um instituto dos Estados Unidos, que é o instituto que mais estuda o fenômeno, há mais de 30 anos. Então, é como se fosse, assim, o maior instituto. Eles divulgaram uma nota oficial confirmando o El Niño, mas ele ainda não tem como dizer se ele é médio, forte ou super. A chance de ser um super El Niño é muito grande, passa dos 60%, é de 63%. Agora, no começo, a gente não vai sentir grandes mudanças. Então, ainda tem previsão de chuva normal dentro da média. O inverno começou dia 21 de junho, então as temperaturas ficam baixas durante madrugadas e manhãs. Mas a previsão da NOAA, né, dessa agência dos Estados Unidos, é que lá para a primavera, mais ou menos em setembro, até janeiro, até o verão, a gente tem a formação de um El Niño mais forte e começa a sentir a seca aqui na Bahia. Só para quem está ouvindo a gente ter uma ideia, a última vez que a gente teve um super El Niño foi em 2015. E aí você faz aí uma puxa da memória e lembra, como é que ficou aqui em 2015? Então a gente teve uma seca severa, principalmente ali pelo centro-norte, pela região nordeste, então vários municípios, centenas de municípios baianos decretaram situação de emergência, muitas pessoas perderam os rebanhos e a gente teve um calor assim muito acima da média. A cidade mais quente da Bahia em 2015, nessa época do Super El Niño, foi Ibotirama, na região oeste. As temperaturas nos termômetros chegaram a 42 graus e a sensação térmica foi de 45. Então, geralmente chega a 38, né? No máximo 39 nos termômetros. Então, a gente pode ter essa característica, tá? O Super El Niño tem esse nome, El Niño, em espanhol, o menino, porque foram pescadores da costa do Peru que perceberam que geralmente no final do ano as águas ficavam mais quentes. E aí eles se chamavam de o Menino Jesus, porque era perto do Natal. É mais ou menos isso, é um fenômeno natural. Existe o oposto do El Niño, que é a Laninha, né? Que é a menina que as águas ficam mais frias e traz mais chuva para a Bahia. Geralmente, depois do El Niño, vem uma Laninha. A expectativa é que o El Niño dure até fevereiro de 2027 e que depois a gente entre numa fase neutra. E aí a gente precisa ir acompanhando. Já quero pedir para todo mundo me seguir no Instagram, meu arroba é taique.carvalho, taic.carvalho. Diariamente eu trago as informações do tempo e vocês vão conseguir entender melhor aí sobre a dinâmica do tempo e da atmosfera.
4: Gratidão, Taique, muito bom, obrigado mesmo pelas suas colocações. Deixo esse momento para as suas considerações finais. Se você tiver sugestões para nosso povo, enfim, nós da Cáritas Diocesana de Caetité lhe agradecemos imensamente pela sua generosidade em estar conosco no programa de hoje. Quero aqui deixar registrado o nosso agradecimento também ao nosso amigo Nuno, da Quinta dos Afonsos, que inclusive faz um trabalho ambiental formidável em nossa região. Foi ele que projetou a arborização da entrada da cidade de Macaúbas. E ele tem um espaço, né, a Quinta dos Afonsos, que é também um canteiro de árvore, é um lugar assim, exemplo, referência para toda a região. Obrigado, Nuno, também por ter feito e por ter sido ponte, né, por ter feito o intermediário entre a gente e Taique. Taique, gratidão, fique à vontade para as suas colocações finais.
3: O que eu tenho estudado e pesquisado é que, principalmente, a Federação da Agricultura da Bahia já tem trazido alguns conselhos para os produtores rurais, principalmente, de fazer reserva estratégica, quem puder já começar a produzir feno, silagem, fazer cisterna, talvez, né? Mas, assim, a princípio a gente não vai sentir. Agora, nesse mês de julho, vou dizer assim, julho já vai começar, não vai. E aos poucos, não é uma chave que se vira. Então, aos poucos, a gente vai realmente ter a redução das chuvas e seca aqui no nosso estado. E aí, claro, né, todos aqueles conselhos sobre o meio ambiente, principalmente. Plantar mais árvore, não desmatar, não queimar lixo, não jogar lixo nas ruas, criar espaços com mais sombras. Um bom exemplo disso realmente é a Quinta dos Afonsos, um lugar que tem muita árvore, muita água. Onde tem árvore, tem mais chuva, tem mais vento. A gente cria um microclima na região que tem mais árvore. E que as pessoas tenham essa consciência de cuidar de si, do meio ambiente, do nosso planeta. E no mais, agradecer a você pelo convite. Estou aqui à disposição. A gente está nesse mundo para servir. E eu tenho um orgulho muito grande de também ser educadora, de ser professora e de estar passando esse tema de uma forma muito simples, porque as pessoas às vezes complicam, tem gente que gosta de criar pânico, tem muita fake news, a gente precisa ter atenção, buscar sempre dos institutos oficiais, de pessoas que realmente tenham credibilidade essas informações, tá bom? Zé Cardoso, foi um prazer falar com você, te desejo tudo de melhor nessa vida, um grande beijo, tchau, tchau.
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6: Bom, a gente viu que o direito à moradia no Brasil está longe de ser uma realidade. 6 milhões de famílias sem moradia digna, 14 milhões de imóveis vazios. E isso não é por acaso. A campanha da Fraternidade 2026 trouxe esse tema para debater com a sociedade, mas que além de apontar o problema, ela veio nos ajudar a entender por que isso acontece e como ele se conecta com outras problemáticas que vive o nosso povo. O De Olho na Conjuntura trouxe o relato de Daniel Piccoli, da Fundação Edvanda Maria Teixeira, em Vitória da Conquista, na Bahia. Ele lembra que o Papa Francisco popularizou um lema que sintetiza tudo isso que a gente conversou até agora: teto, terra e trabalho, os três T's.
7: O Papa Francisco popularizou o tema teto, terra e trabalho, fazendo deles os pilares de sua doutrina social. Sua origem está na aproximação, na escuta e no diálogo com os movimentos populares. Mas foi particularmente no segundo encontro mundial dos movimentos populares de Santa Cruz de la Sierra, na Bolívia, com a participação de 1.500 representantes de movimentos sociais de vários países do mundo inteiro, que o lema terra, teto e trabalho foi cunhado. No discurso em Santa Cruz de la Sierra, o Papa fez críticas fortes à exclusão social, ao consumismo e à concentração da riqueza e da terra, à destruição ambiental e às novas formas de colonialismo.
6: Três T's: terra, teto e trabalho. Vamos entender o que significa cada um deles?
7: O Papa se refere à terra, ele se refere não só ao acesso à terra para camponeses, povos tradicionais, mas se refere também a uma reforma agrária ampla, popular e democrática, ao direito de produzir alimento saudável e de qualidade, também aos cuidados com a natureza e com a casa comum. Francisco relaciona a falta de terra à pobreza, à fome, à expulsão de comunidades de seus territórios e à concentração fundiária. Quando o Papa Francisco fala de teto, significa a moradia digna, uma moradia humana, a condenação da exclusão da população em situação de rua e uma cidade e uma urbanização mais humana. Quando o Papa fala de trabalho, ele não se refere simplesmente a um trabalho, um emprego digno, mas a um salário justo, a direitos trabalhistas, a combate à exploração e à precarização do trabalho, à superexploração e ao trabalho escravo.
6: Mas atenção, Daniel traz também um alerta. O problema da moradia não ocorre só nas cidades. Milhares de pessoas no campo ainda estão em luta por terra e por um teto digno, e outros tantos sofrem pressão para deixar o seu território e dar lugar a grandes empreendimentos da mineração e do agronegócio.
7: Mas essa precariedade se reflete também nos territórios rurais, principalmente nas regiões mais remotas e afastadas desse imenso Brasil, sobretudo no norte e nordeste, nas regiões ribeirinhas da Amazônia, nos territórios indígenas, nas comunidades quilombolas.
6: É isso. O tema do direito à moradia está totalmente ligado ao direito ao trabalho e ao direito à terra. Se hoje muitos vivem sem moradia digna nas cidades, é porque está havendo um processo de apropriação de terras e de expulsão das pessoas do campo, além de uma profunda precarização do trabalho. A gente segue com esse tema, com mais vozes e mais análises. 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Até mais.
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0: Pronto, prezados ouvintes, prezadas ouvintes, chegamos ao final do Cáritas em Ação dessa semana. Programa produzido pela Cáritas da Diocese de Caetité. O programa de hoje deve ser guardado, levado adiante, além da reflexão feita pelo nosso diretor diocesano, Padre Oswaldino Barbosa, e pelas colocações da jornalista Taíque Carvalho, que nos falou sobre a previsão do tempo e a possibilidade do El Niño. Que Deus os abençoe e que nossa população entenda principalmente sobre o que podemos fazer para amenizar esse período de seca que sempre acontece. Sugerimos plantio de árvores, como Taíque sugeriu, né? E a gente sugere de crescimento mais rápido, como a algaroba, moringa, leocena, que além da sombra, serve de alimentos para várias espécies, como suínos, caprinos, bovinos, até para abelhas. Essas plantas ajudam muito. Enfim, prezados ouvintes, terminamos lembrando que estamos finalizando também o mês de junho. Então, bom final de festas juninas para toda a nossa região. E agora, entendendo melhor sobre a dinâmica das previsões do tempo, vamos guardar sementes e, no tempo oportuno, plantá-las. Fique com Deus, valeu e até a próxima oportunidade.

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2: É hora de conferir a hora. 18:52.
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2: 19 horas.
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